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0: horas.
1: Boa noite. Estão 21 graus em Lisboa.
2: 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Sextas, 21:23. 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
1: Boa noite. Estão 17 graus em Nova York. 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

0: 5 horas e 1 minuto.
1: Boa noite.
2: Estão 17 graus em Nova York.
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1: Viva então, sejam muito bem-vindos a mais uma emissão do Legendado em Português aqui na vossa rádio. Aqui, este vosso amigo Rui Cardoso vai acompanhar-vos nas próximas duas horas com a música da expressão portuguesa, sempre aqui presente no Legendado em Português. Nesta primeira hora, como habitualmente, vamos ter também o nosso Minutinho de Saúde e ainda a MPB vista por Cláudio Canadá. Mas agora, vamos à música.
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Já demos então sim início à nossa emissão de hoje, desta semana do Legendado em Português, a música da expressão portuguesa, os nossos intérpretes, as nossas gentes, a música que nós conhecemos, a passar aqui na nossa rádio. E é muito bom estar convosco semanalmente durante estas duas horas, aqui juntinhos no FM, ou através do online, em qualquer ponto do globo. Eu sou o Rui Cardoso e estou aqui semanalmente convosco nesta vossa rádio.

0: muito rapidamente, vamos ter o nosso Minuto de Saúde, um conselho muito rápido e muito simples, a passar aqui todas as semanas nas emissões regulares do Legendado em Português. É o Minuto de Saúde, aqui na primeira hora do Legendado em Português de hoje.
1: Está no ar o Minuto de Saúde aqui na tua rádio. A ansiedade é uma resposta natural do corpo. Todos a sentimos de vez em quando. Mas quando começa a aparecer sem motivo claro ou a interferir com o dia-a-dia, convém prestar atenção. Sintomas como coração acelerado, respiração curta, tensão muscular ou dificuldade em concentrar são sinais a ter em conta. Técnicas de respiração, pausas, conversa com alguém de confiança ou até apoio profissional podem ajudar.
0: E como eu referi, são mesmo poucos segundos aqui com o nosso Minuto de Saúde, que passa aqui na primeira hora, todas as semanas. É muito bom este pequeno apontamentozinho de saúde que fala sobre coisas importantes do nosso dia-a-dia. E é sempre bom estar aqui atento a estas nossas emissões do Minuto de Saúde. Por aqui, vamos continuar com a música antes de passarmos ao nosso habitual primeiro bloco de comerciais. E espero que vocês, desse lado, estejam a gostar da playlist que foi rigorosamente selecionada, a pensar no nosso auditório.

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0: Sabe que está o nosso primeiro bloco de comerciais. É a altura de rumarmos até ao Brasil e ficarmos com a MPB, vista por Cláudio Canadá. Ele que todas as semanas nos traz aqui um intérprete ou um grupo da música brasileira do outro lado do Atlântico para ficarmos mais a conhecer mais sobre a sua história, sobre a sua música. A MPB por Cláudio Canadá, aqui no Legendado em Português, já a seguir.
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2: Olá, amigo Rui Cardoso e amigos do Legendado em Português. Eu sou Cláudio Canadá, de volta com a nossa rúbrica semanal, trazendo mais um grande nome da nossa música, como você nunca viu. Já misturamos muitos ritmos e estilos e contamos boas histórias aqui no programa. Já viajamos de volta ao passado, ouvimos um bom rock e também música romântica do melhor. Vamos agora falar do José Augusto. Aos 8 anos, José Augusto começou a estudar piano, harmonia e solfejo no Conservatório Nacional de Música do Rio de Janeiro. Logo depois, ganhou um piano de presente do pai para praticar em casa. Aos 14 anos de idade, José Augusto participou do Festival de Música de Santa Teresa, quando recebeu o seu primeiro prêmio como melhor intérprete do festival. Começava ali uma saga e a história de uma das mais belas e premiadas vozes brasileiras. Para se ter uma ideia, dos 14 aos 17 anos, José Augusto fez testes em quase todas as editoras do Brasil, sendo reprovado em todas. A mais pura prova de resiliência às adversidades no início de uma carreira. Tendo esta informação como mote, eu escolhi a canção Luzes da Ribalta, na voz do José Augusto. Na próxima semana eu vou estar de volta no Legendado em Português, trazendo mais um grande nome da música brasileira. Muito obrigado e um grande abraço. Tchau!

MPB, vista por Cláudio Canadá. E estivemos então com a música que nos chega do outro lado do Atlântico, a música e a voz do Cláudio Canadá, nesta rúbrica habitual também na nossa primeira hora, a MPB, vista por Cláudio Canadá. Sabemos assim mais sobre os intérpretes da música que nos chega do Brasil. Vamos continuar aqui na nossa emissão do Legendado em Português com mais música.

primeira hora está a chegar ao fim, mas marcamos encontro para a segunda hora depois do sinal horário. Estamos aqui juntinhos na mesma frequência para mais música da expressão portuguesa e para mais cerca de 55 minutos de legendada em português, com mais duas rubricas também que marcam sempre presença aqui nas nossas emissões regulares. Até já então!

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2: Estão 16 graus em Nova York.
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4: Estou então de volta para a segunda hora do Legendado em Português desta semana e é muito bom tê-lo aí na nossa sintonia. Durante duas horas levamos ou trazemos o melhor da música da expressão portuguesa aqui à antena da vossa rádio. Eu sou o Rui Cardoso e vou estar convosco ainda durante a próxima hora, também com mais duas rubricas, a Naftalina com o Rui Cardoso e ainda sempre a presença imprescindível da nossa em linha, na nossa conversa em linha com a Deco e com a Graça Cabral. Melhor assim. Vamos então à música, vamos iniciar a nossa segunda hora de emissão de hoje do Legendado em Português.

Espero que esteja a ser do vosso agrado toda a programação que eu alinhei para a edição de hoje do Legendado em Português. Espero que estejam a gostar de tudo aquilo que estão a ouvir aqui na vossa rádio de eleição. Vamos continuando aqui ainda com mais música antes de chegarmos ao momento do Naftalina com Rui Cardoso.

0: Ora sim, é chegado o momento de voltarmos atrás no tempo e irmos até ao fundo do baú buscar qualquer coisa para ouvir no Naftalina com Rui Cardoso. Para ouvir agora aqui, nos próximos minutos, um recuerdo da nossa música portuguesa.
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1: Eu falo hoje de Maria Valeixo. Durante duas décadas foi um dos nomes mais altos do fado de canção, embora tenha uma reputação a defender no fado castiço. A alentejana de Reguengos de Monsaraz, Maria Joana Rosado Valeixo, vem para Lisboa aos 17 anos e é apresentada ao realizador Augusto Fraga, que a encaminha para o Centro de Preparação de Artistas da Emissora Nacional. Por iniciativa do locutor e empresário Marcos Vidal, lança-se no mundo profissional em populares espetáculos no Cinema Condes. E é Vidal quem apresentará a dupla que será decisiva para a sua carreira. Eduardo Damas e Manuel Paião. São eles que comporão alguns dos seus maiores êxitos da fadista, como O Segredo Que Eu Te Disse e Como Posso Ter Ciúmes. Maria Valeixo fará a carreira esperada de uma fadista, cantando em quase todas as casas de fado, com renome em Lisboa durante anos. Artista versátil, pisa os palcos de revista a convite de José Miguel e torna-se figura no Parque Meyer, em cartazes como Zona Azul, na sua estreia, e Roupa na Corda. Figura elegante e de muita boa presença em palco, Maria Valeixo torna-se notada pelo guarda-roupa, envergando saias curtas e abandonando o chile. Ficará conhecida como a fadista da mini-saia, fato que não será alheio à sua apoteótica recepção no Brasil, com televisão em direto e noites esgotadas para os seus espetáculos no Carioca Lisboa à Noite. A fadista de domingo em Lisboa, ou Bater à Porta da Vida, manteve-se ativa, atuando ainda em revistas como Viva o Velho 2 e Com Paio e Sem Laranjas, uma revista itinerante ao lado de Joel Branco. Na memória de muitos, Maria Valeixo é uma grata lembrança. Foram seus principais êxitos Como Posso Ter Ciúme, O Segredo Que Eu Te Disse, e vamos ouvir na voz de Maria Valeixo Se Há Flores na Primavera.

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1: Pois é, então estivemos com a Naftalina, com Rui Cardoso, a passar por aqui, a relembrar um velho tema de música ligeira portuguesa, e se calhar não é bem um recuerdo, é mais uma recordação, não? Se calhar fica melhor. É Naftalina com Rui Cardoso, que todas as semanas, na segunda hora, passa por aqui no Legendado em Português. Vamos a mais música e depois também vem aí mais um bloco de comerciais.

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0: passou mais um bloco de comerciais e agora é a altura de ficarmos em linha com a Deco. Vamos ficar com a Graça Cabral, que todas as semanas está aqui connosco com conselhos úteis, sugestões que só a Deco nos consegue trazer. Em linha com a Deco e com a Graça Cabral, agora no Legendado em Português.
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2: Bem-vindo ao Em Linha com a Deco, o primeiro áudio do mês de outubro, em que se celebra o Dia Internacional do Idoso. Esta é uma data estabelecida pela Assembleia Geral das Nações Unidas, já em 1990, e que assinala o dia 1 deste mês como o Dia Internacional do Idoso. O propósito é muito simples: aumentar a consciência social sobre os problemas, que são cada vez mais, e desafios que os cidadãos mais velhos enfrentam no seu dia-a-dia, no seu cotidiano, não só de cidadão, mas também e sobretudo de consumidores. Esta é uma data importante para se alertar a opinião pública para alguns esquemas maliciosos, esquemas fraudulentos, burlas que surgem grandemente todos os anos, sobretudo em anos em que há maior crise, e estamos a falar de negócios que utilizam como consumidor alvo esta noção de que o cidadão com mais experiência é facilmente enganado. Ora, nem sempre isto é uma realidade, e os negócios que visam a obtenção do lucro fácil, sem olhar, enfim, às condições económicas sociais, à idade, o que quer que seja, são muitos, não é? Portanto, estes são específicos para aquilo que se chamam as abordagens desleais ou agressivas, que procuram enganar os consumidores mais velhos, levando-os a assinar documentos, contratos de compra e venda de bens ou de serviços, sem haver uma comunicação clara daquilo que está a acontecer. E esta é uma situação difícil para os consumidores, que muitas vezes têm pouca literacia financeira e literacia digital e que são quase que comovidos pela ideia de que estão a ajudar consumidores mais jovens, que estão a trabalhar pela primeira vez, que estão no mercado e que acabam por assinar sem saber o quê, e acabam por ter uma compra de bens que nunca quiseram e que são muitas vezes muito caros, muito dispendiosos, ultrapassam o seu orçamento familiar. Este é o caso mais comum de vendas agressivas que apontam como alvo mais fácil os cidadãos idosos, que facilmente acabam por assinar sem ter toda a informação do seu lado. E esta é a primeira dica que a Deco quer passar nesta Em Linha com a Deco: nunca assine nada sem saber de que se trata, nunca assine um documento em branco. Na verdade, não se pode confiar hoje em dia em ninguém. Esta é a burla mais comum: assinar um contrato para, enfim, um contrato de telecomunicações, um contrato de eletricidade, ou para comprar um produto que vai curar todas as doenças, ou contratar um serviço de massagens, por exemplo, que vai resolver todas as doenças. Tudo isto são esquemas enganosos apenas para sacar, e esta é a expressão mais correta, dinheiro a estes consumidores. Quem nos ouve, se está nesta situação, se assinou um contrato que nem se apercebeu que era um contrato e depois percebeu que lhe foi retirado dinheiro da sua conta, pode e deve contactar a Deco ou qualquer outra entidade, inclusivamente a polícia, para denunciar esta situação. Estes contratos feitos à porta de casa ou fora de estabelecimentos físicos, de lojas, têm 14 dias para ser resolvidos, e no caso de ser uma venda ou um negócio fraudulento, o prazo é alargado e o consumidor tem um ano para resolver este problema, para resolver este esquema, esta burla, e ter tudo normalizado. Por isso, precisa de ajuda, fale connosco, a Deco está aqui para o ajudar. Uma última palavra para uma situação que tem sido mais comum nestes dois últimos anos: o pedir dinheiro emprestado a desconhecidos. A verdade é que os idosos, os consumidores sénios, sénios são cada vez mais o amparo dos filhos e dos netos, acabam por ser os fiadores, por exemplo, de alguns créditos e vêm-se depois afetados por falta de pagamento. A falta de dinheiro, mesmo nos consumidores sénios, começa a ser uma realidade frequente e, por isso, muitos consumidores acabam por cair em anúncios que prometem dinheiro falso sem necessitar de garantias. Ora, este é mais um negócio fraudulento. É uma situação para cobrar juros elevadíssimos a quem acaba por pedir emprestado dinheiro a estes desconhecidos. É um negócio entre particulares, acaba por ser um negócio próprio de, enfim, de polícia, não de defesa do consumidor, mas precisamos de alertar todos os consumidores para esta situação, que muitas vezes envolve até a entrega do imóvel como garantia ou os cheques que não são, enfim, predatados e que acabam por fazer com que o consumidor perca todo o seu dinheiro e se veja a braços com juros muito elevados sobre um empréstimo que não é nada como um empréstimo bancário ou um negócio transparente. Tenha cuidado, não confie, acredite naquele provérbio português que diz que ninguém dá nada a ninguém. Neste Dia Internacional do Idoso, queremos alertar todos os cidadãos para estes perigos dos negócios fraudulentos que apenas querem vitimizar aqueles que têm menos literacia. Informe-se com a DECO, estamos ao seu dispor. Até breve.
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0: Já estivemos em linha com o DECO e com os conselhos e sugestões trazidos com a Graça Cabral, nossa conselheira, por assim dizer, da DECO, todas as semanas aqui presente no nosso, na nossa segunda hora, na nossa emissão do Legendado em Português. Vamos continuar para já com mais música, para já aqui. Vamos caminhando já para os finalmente da nossa emissão de hoje. É assim, o que é bom, passa depressa.

0: Chegámos então aos finalmente à hora da despedida do Rui Cardoso desta emissão do Legendado em Português. Para a semana marcamos encontro à mesma hora, no mesmo sítio do costume, na mesma frequência ou endereço de internet. O importante é estarmos todos juntos de novo com a música da expressão portuguesa. Beijinho, beijinho e até para a semana aqui no mesmo sítio com o Legendado em Português.
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0: 8 horas e 1 minuto.
1: Bom dia.
2: Estão 15 graus em Nova York.
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0: 9 horas.
1: Bom dia.
2: Estão 15 graus em Nova York.
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concluires que uma coisa pode dar errada de quatro formas distintas e conseguires ultrapassá-las, uma quinta surgirá do nada.

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10: E um minuto.
11: Bom dia.
12: Estão 16 graus em Nova York.
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4: Então, muito bom dia. O poeta David Mourão Ferreira teria feito, na semana passada, 93 anos. Eu tive como professor de teoria da literatura no meu primeiro ano da faculdade e não imaginam o privilégio que isso foi. Ainda há dias eu estava a dizer a umas amigas que ia falar dele aqui e elas diziam: ai, que sorte que tu tiveste em tê-lo como professor, porque era um professor único. Reparem, nós tínhamos lá em teoria da literatura, que era logo uma cadeira no nosso primeiro ano. Nós éramos miúdas, 17 anos, tínhamos chegado do liceu, onde, sei lá, para lá do Alto da Alma e dos Maias não teríamos lido grande coisa, e mesmo isso com certa dificuldade. E ele percebeu imediatamente quem tinha na sua frente. E, portanto, percebeu que não valia a pena começar a papaguear para ali teorias e mais teorias, porque isso não ia resolver absolutamente nada. Então, para ilustrar cada figura de retórica ou de sintaxe, ele arranjava exemplos que eram sempre tirados de textos de grandes escritores. Nunca ninguém faltava a uma aula dele. E naquela altura isso era muito raro, devo dizer. A ele nunca ninguém faltava. E lembro-me que através desses exemplos que ele nos dava, eu e nós todos ficámos a conhecer o Carlos Drummond de Andrade, o Cassiano Ricardo, o Fernando Pessoa e os heterónimos, o António Boto e tantos, tantos, tantos outros. Eu digo sempre que foi ele quem me ensinou a ler, porque ler não é só juntar as letrinhas e papaguear, isso toda a gente faz desde que é pequenina. Ler é descobrir o que há por dentro das palavras, o que na realidade elas significam, porque está aquela e não está outra. Foi isso que ele me ensinou. Ora, para lá de um grande professor, ele foi um grande poeta. Dos poucos que não assassinavam os poemas que tinham escrito. Porque normalmente, mesmo os grandes poetas, quando dizem a sua poesia, aquilo é uma desgraça. Eu acho que, tirando David e Eugênio de Andrade, nunca conheci ninguém que dissesse bem os seus poemas. O Miguel Torga era um horror. A gente ouve que aquilo fugia assustado. Portanto, ele dizia muito bem, tinha essa capacidade, também porque era professor, tinha essa capacidade de ler muito bem. Depois, para além de ser um grande poeta, começava a ser autor, ou pelo menos nós começávamos a dar por isso, começava a ser autor de letras para fados e para canções. E então começámos a ouvir, por exemplo, a Simone de Oliveira a cantar coisas suas.

0: E já agora, em relação a este fado, estávamos em 1962, o 25 de Abril nem se adivinhava, evidentemente. Se fosse, por exemplo, Zeca Afonso a cantar uma coisa parecida com estas palavras, de certo que a cantiga teria sido proibida. Levaram também da noite por teu livre pensamento, de certo que teria sido. Mas Amália era suposta ser uma figura grata a Salazar. Não era bem isso como depois se veio a saber, mas naquela altura era o que se dizia. A David Mourão Ferreira também não se lhe conheciam atividades políticas, portanto, dali não viria mal nenhum. E o fado foi cantado inúmeras vezes e gravado. A censura nem sequer se lembrou de saber quem era o Alain Ulemã, o autor da música, esse sim perseguido, preso pela PIDE e exilado para Paris. Quando finalmente veio o 25 de Abril, o fado, este fado, passou a chamar-se imediatamente Fado do Tarrafal, em homenagem aos deportados e mortos em Cabo Verde. Foram de longe encerrar, esse longe era mesmo muito, muito longe, no chamado Campo da Morte, no Tarrafal. Mas logo imediatamente também surgiu outra definição, o fado de Peniche, pelos mesmos motivos, mas aqui, só que o longe era um bocadinho mais perto. E ficou também sendo conhecido pelo o fado de Peniche. Ora, só aqui um à parte, Peniche, o Forte, sim senhora, aquilo é um museu. Mas eu ainda hoje não sou capaz de lá entrar. Acho que nem nunca serei capaz de lá voltar. Para mim aquilo há de ser sempre a prisão. Para mim aquilo há de ser sempre onde eu ia com uma especial deferência lá dos polícias que me deixavam entrar, porque normalmente só deixavam entrar pessoas de família. E eu queria muito ir ver um amigo meu que lá estava, que era o José Magro. E portanto ficou-me sempre aquela imagem. E depois o José Magro vinha para a conversa e a gente, quando se despedia, tínhamos que espalmar as nossas mãos no vidro que havia entre nós. E pronto, é defeito meu. Eu se calhar devia ir ao museu, se calhar o museu até é muito bonito, mas Peniche para mim é sempre assim um sítio onde eu não vou com grande facilidade. Pronto, mas tirando isto e voltando ao David Mourão Ferreira, para além de tudo isto, ele tinha um enorme sentido de humor. Quando nós nas aulas, às vezes, enfim, dizíamos qualquer coisa que não estava assim, muito bem, muito certo, ele olhava para nós, muito calmo, e só dizia: "Ai, que bem que se está no campo, Adelaide." Eu nunca soube o que é que isto queria dizer, mas ainda hoje utilizo muito esta expressão: que bem se está no campo, Adelaide. Ora, para lá deste seu trabalho como professor e poeta, ele foi ainda secretário de Estado da Cultura, diretor da Capital e de várias outras revistas, programas de televisão. Devem-se lembrar, pelo menos, das imagens da poesia europeia, onde ele falava da poesia e dizia muito bem a poesia. Em 1996, um cancro desfaz-lhe a vida. Ele consegue ainda, com a ajuda do filho, gravar um disco com os seus últimos poemas. Se quiserem saber, o disco chama-se Um Monumento de Palavras e está, obviamente, à disposição das pessoas. E sabe, ele próprio sabe e tem a noção de que vai morrer em breve.
1: Ladainha dos póstumos natais. Há de vir um Natal. E será o primeiro em que se veja à mesa o meu lugar vazio. Há de vir um Natal. E será o primeiro em que hão de me lembrar de modo menos nítido. Há de vir um Natal. E será o primeiro em que só uma voz me evoca sós consigo. Há de vir um Natal. E será o primeiro em que não viva já ninguém meu conhecido. Há de vir um Natal. E será o primeiro em que nem vivo esteja um verso deste livro. Há de vir um Natal. E será o primeiro em que terei de novo nada a sós comigo. Há de vir um Natal, e será o primeiro em que nem o Natal terá qualquer sentido. Há de vir um Natal, e será o primeiro em que o nada retoma a cor do infinito.
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0: Ano de 1966, David Mourão Ferreira ainda é contactado pela Academia de Estrasburgo para ser candidato ao Prémio Europa, mas já nem sequer pôde responder. Morreria dias depois, em 26 de junho. E eu ainda hoje penso que não devia ter feito a coisa terrível que eu fiz, ir vê-lo ao hospital da CUF, completamente minado pela terrível doença. Ele estava completamente irreconhecível. Até hoje me arrependo. E no enterro na Basílica da Estrela, nem sequer cheguei perto do caixão. Mas estou muito feliz por ele estar no Cemitério dos Prazeres, ao sol, com as aves passando, e felizmente que não o enfiaram naquele sinistro e escuro panteão para onde enfiaram a pobre da Sofia, que deve estar a gritar no túmulo com saudades do ar, do sol, das aves, do barulho, do mar. Espero que nunca, mas nunca, se lembrem de fazer isso ao David.

Mas vamos lá alegrar-nos um pouco, apesar de tudo, a quarta-feira de cinza já lá vai, e vamos lá retomar a nossa vida. Não sei se viram, mas na semana passada a agência Lusa deu uma notícia que talvez tenha passado despercebida, mas que a mim não passou. Falava-se de uma porteira de Paris, de seu nome Lourdes Rodrigues, portuguesa, claro, e a quem todos chamam Lulu. Acontece que ela acaba de ser convidada a integrar a lista de recandidatura às eleições do presidente do 17º bairro de Paris, onde ela é porteira há muitos anos. Ao que parece, Lulu desdobra-se em atividades, para lá do que tem que fazer diariamente como porteira. Ela atende toda a gente, ela organiza eventos, ela junta pessoas em diversos grupos conforme as aptidões de cada um, ela faz trabalho voluntário. É uma força da natureza. E todos os anos, em maio, ela junta aos vizinhos aquele

recebem a notícia de que em Portugal têm uma herança a receber e querem voltar. Mas já se tornaram indispensáveis e ninguém os quer largar. Pronto, eu agora não conto mais nada porque as pessoas devem ter visto o filme e se não viram, vão ver, que é muito bom. Ora, eu não sei como é que vai evoluir esta história da Lulu, que vai concorrer apoiada por um partido de direita. Isso é que não tem assim muita graça. Enfim, não é de extrema-direita, não é da Marine Le Pen, o que, enfim, nos tempos que correm, em França e noutros países europeus, já não é muito mau. Mas ela até repete que não lhe interessa para nada a política, que ela quer é tratar e melhorar o seu bairro, é para isso que ela lá estão. Mas pelo simples não, olha, eu acho que se calhar era preferível chamar a Rita Blanco para se candidatar. Esse ao menos é de esquerda, e já agora é a minha afilhada, e faria bom serviço, tenho a certeza absoluta. E já agora também, lembram-se deste fado da Gaiola Dourada.

Ora bem, então, para lá desta notícia da Lulu, que se vai candidatar, esperemos que tenha sucesso, outras notícias, e outra notícia, sobretudo, dominou estes nossos últimos dias, que foi, evidentemente, o Festival da Canção. O Festival da Canção, neste momento já tivemos as duas semifinais, portanto, vamos só depois ver quem é que ganha. E aqui lá um júri que vota, mas o júri não é soberano, como normalissimamente os júris são, mas este não é, porque há que acrescentar aos seus votos os votos que eletronicamente o público vai mandando. O que significa que a canção que ganha pode nem ser aquela que os jurados consideraram a melhor, e os jurados, penso eu, são pessoas entendidas, mas se calhar a canção que tinha mais irmãos e primos e tios e amigos de telemóvel na mão a votar nela como se não houvesse amanhã. Todos os que já são, assim, meio velhotes, recordam-se com certeza da excitação que era, noutros tempos, o Festival da Canção. Parava tudo, mas tudo. Eu lembro-me uma vez, numa das suas edições, tinha eu começado há pouco a trabalhar no Diário Popular e mandaram-me fazer um inquérito telefónico para saber o que é que estava aberto e o que é que fechava nessa noite em que o país só tinha olhos e ouvidos para o pequeno ecrã. Até hoje eu não consigo esquecer a voz verdadeiramente ofendida da Sra. Dona Amélia Rei Colasso quando eu lhe perguntei se o Nacional fechava. Oh, minha senhora, está a falar do Teatro Nacional. Mas que temos nós a ver com o que se passa na televisão? Claro que abrimos, nem nunca se pôs outra hipótese. Eu desfiz-me em desculpas, disse que o patrão é que tinha mandado fazer aquele inquérito, que eu também achava que o Nacional não ia fechar, pois com certeza, e desliguei. Umas horas depois, a Sra. Amélia volta a ligar e diz-me apenas, é só para dizer que fechamos. Nem mais uma palavra. E foi a partir daí que eu e ela ficámos amigas até à sua morte. O país parava. As votações eram demoradíssimas. E chamamos agora ao júri de Viana do Castelo. E chamamos agora ao júri de Braga. E por aí fora, do norte ao sul do país. Uma vez a Lourdes Norberto foi convidada a apresentar o festival. Coitadinha, enganou-se naquilo tudo e só dizia: e agora o que é que eu digo? E agora o que é que eu faço? Porque aquilo realmente era muito complicado. Ligar para os júris todos do país inteiro para saber como é que era. E nos dias seguintes, evidentemente, que só se falava nisso. Era realmente um acontecimento importante, que desembocava depois no Festival da Eurovisão, em que, patrioticamente, estávamos sempre, e patrioticamente sabíamos que nunca iríamos ganhar. Mas depois levávamos semanas e semanas a falar da injustiça que foi, a não ser que era melhor, as outras não prestavam. E naquela altura em que nós não podíamos falar assim de muita coisa, ao menos o Festival da Canção servia para nós pormos as nossas desgraças cá para fora.

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1: E era também nessa altura do festival em que, noutros tempos, mas noutros tempos, os jornais tinham dinheiro. E, portanto, podia-se fazer assim umas gracinhas. E eu lembro-me que o jornal onde eu trabalhava na altura, que era o Diário de Notícias, mandou-me a Haia, nesse ano era a Eurovisão, era em Haia, acompanhar o José Cid, que tinha ganho cá o festival em Portugal, com aquela cantiga Adieu, Adieu, ao fim da resenha, goodbye, penso que era assim. E nós tivemos, com tudo pago, uma semana, num casino ao pé da praia, em Scheveningen, que é uma coisa lindíssima. O que nós, eu e os outros colegas meus de outros jornais, porque é evidente que todos os jornais mandavam gente, o que nós nos divertimos não tem explicação. Porque nós estávamos numa excelente praia, uma coisa lindíssima. E o que é que nós tínhamos de fazer? Em princípio, tínhamos de escrever para os nossos jornais o que é que se ia passando, quem é que tinha mais probabilidades de ganhar ou não, entrevistar este, entrevistar aquele. Pronto. E no último dia, portanto, antes do dia do Festival de Eurovisão, havia um ensaio geral, digamos. E esse ensaio geral era rigorosamente igual ao dia do festival. A única coisa que não sabia é quem ia ganhar. Mas de resto era tal e qual. E nós andávamos ali, eu já tinha entrevistado meio mundo, já nem sabia o que é que havia de entrevistar mais. E um dia tive uma sorte e apanhei uma caixa. Isto para quem nem sabe o que é uma caixa. Uma caixa, em linguagem jornalística, é uma notícia que só nós é que temos e os outros não têm. E nós estamos sempre à procura de caixas, como é evidente. E eu apanhei uma caixa porque toda a gente estava preparada para que a concorrente alemã, que se chamava Katja Epstein, também nunca mais soube o que é que tinha sido feito da senhora, ela que ganhava. Eu lembro-me dela com as poses de dama e todos atrás dela e a pedirem autógrafos e ela inacessível, assim, mesmo a saber, eu é que vou ganhar esta porcaria. E vi ali um infeliz, coitadinho, mas mesmo infeliz, pelos cantos, com uma t-shirt que dizia "Talk to me", falem comigo. E eu que já tinha entrevistado meio mundo, não tinha nada para fazer, uma semana estão a ver. Achei graça e entrevistei-o. Ele até era o autor de uma das canções, mas ele sabia que não tinha hipótese mesmo nenhuma. Ele sabia e, por isso, andava por ali a ver se ao menos podia ter conversa com alguém. Bebemos café, rimos muito, ele contou uma vidinha toda deste pequenino, era australiano, mas vivia na Irlanda, e então desatámos a falar da Irlanda, que é um país que eu conheço bem e de que gosto muito. Foi uma alegria. De cada vez que uma das representações de cantores presentes dava um cocktail, e foi aí que pela primeira vez na minha vida, e também não voltei a fazer isso, comi carne de rena, era muito dura, eu lembro-me hoje que era muito dura, no coquetel dos noruegueses. Ele vinha logo ter comigo, que era a única pessoa que ali falava com ele. Ah, claro, ele não deu o coquetel nenhum, tadinho, que era mesmo, um desprezadinho. E lembro também de outra história, mas isso tem a ver connosco portugueses. Um dos meus colegas do Porto, de quem eu gostava muito, ele até já morreu, mas conto esta história por isso. Apanhou-se de amores lá com uma senhora lá da Haia, lá de Scheveningen, e andava lá muito apaixonado com ela. E então pediu-me, o que era normalíssimo, no último dia havia aquele ensaio geral, que era rigorosamente o que se passava, só não sabia quem é que se ganhava. Ele tinha já o texto todo escrito, e a mim só faltava, ao princípio, no livro da notícia, dizer quem é que tinha ganho e não sei o quê. O resto ele já tinha escrito tudo. Eu mandava-se aquilo por telex, não é? E eu disse, está bom, ainda cá, que eu mando isso. Só que enganei-me num pequenino pormenor. Naquela altura havia os nossos números, havia os indicativos diferentes de Lisboa, do Porto. Eu nem me lembro que ele era do Porto e vá mandar aquilo com o indicativo de Lisboa. De maneira que nunca lá chegou. E nós, cada vez que nos encontrávamos, nós ríamos só a pensar... Quem é que teria recebido aquilo? Que loja? Que casa? Que armazém? Teria recebido, assim, aquelas folhas que começavam... Eu lembro perfeitamente como é que aquilo começava, que era assim. Pareço que estou num filme do Sam Peckinpah. Nunca mais me esqueci desta frase. E ainda hoje estou para saber quem é que recebeu aquilo. Mas, pronto, divertíamos-nos muito. E então, lá veio o festival, lá veio um ensaio geral. E lá veio depois a final. E foi aquele desprezadinho que ganhou. Chamava-se Johnny Logan. Ganha o festival e o Diário de Notícias a publicar uma grande entrevista com ele, a minha, exatamente no dia em que ele ganhava o festival. Foi extraordinário. Em 1987, ganhou outra vez. E em 1992, ganhou outra vez. E foi o único intérprete, até hoje, que conseguiu essa proeza. E aqui está a cantiga que levou a esse festival.

Pois, mas os tempos eram outros, o nosso país era outro, a televisão era outra e nós também éramos outros. Por isso pergunto-lhe aos meus botões, às vezes a razão de agora se tentar ressuscitar uma coisa que não tem ressurreição possível. Está bem, houve o Salvador Sobral, está bem, mas isso foi assim uma epifania, uma coisa que nos acontece uma vez na vida e nunca mais volta a acontecer. Ainda bem que houve o Salvador Sobral e eu aí, que ninguém nos ouve, eu digo que na altura do Salvador Sobral, até eu votei para lá pelo meu telemóvel e mais do que isso, liguei para os meus netos que vivem em Inglaterra a obrigá-los a votar também. Era um dever patriótico, pronto. Mas, pronto, aquilo não volta a acontecer. E o espalhafato no palco é cada vez maior. Mas como eu a segunda dose não ouvi, mas a primeira dose ouvi um bocadito, e ouvi o Miguel Ângelo dizer uma coisa muito acertada, e o Miguel Ângelo é um grande intérprete, que era o que nós estamos aqui a classificar. São canções, é a música. Ele repetiu isto muitas vezes, se calhar para se convencer a ele próprio, coitado. Porque é a música, são as canções. E o espalhafato? Quando o Conan Osiris, por exemplo, ganhou, foi a música? Foi lá o pobre do telemóvel que se partiu? Ou foi aquele espalhafato das colheres na boca e ele a dançar e a cair e não sei o quê? Eu acho que hoje é o espalhafato que se permeia. E viram, pronto, as pessoas vão, um havia todo pintalgado e havia um também, coitadinho, vestido para aí há anos 60 com fatinho e gravata e também gostei muito, mas também não lhe serviu de nada. Mas, de resto, é a encenação que se faz, é o que se põe em cima, as vestes, os cabelos, as pinturas e a canção fica assim muito, muito, muito lá para trás. Se querem que eu diga, destas que eu ouvi não me lembro nenhuma e não foi assim há tantos dias quanto isso. Portanto, não sei porque é que se insiste numa coisa dessas. Ainda por cima, há centenas de canais à mesma hora a transmitirem coisas bem mais divertidas. E computadores, e smartphones, e apps disto e daquilo para animarem as nossas noites. Porquê é que se insiste tanto naquilo? E agora uma coisa extraordinária que eu descobri, que é a Netflix. Sai a Netflix agora, é a minha paixão. Tenho aprendido coisas sobre a Casa Real Britânica que nem imaginava na minha vida. Portanto, isto era uma parte. É só para dizer que realmente há muito. E há conversar com os amigos e ficar para fora, tudo isso. Não sei porque é que se insiste realmente numa coisa que não tem graça nenhuma. Os mais novos não vão em músicas daquelas. Mas olha, os mais velhos também não. Ninguém se revê em coisa nenhuma. E as imitações dão sempre muito mau resultado, como já se sabe. Olha, eu há dias que ando para aqui a trautear uma canção de Rui Veloso que diz que nunca se deve voltar onde já foste feliz. E eu acho que é mesmo por isso.

Ora, só também uma à parte, eu estou farta de fazer à parte, mas pronto. Mas a propósito do Rio Veloso, eu tinha uma tia já muito, muito, muito velhota, e a senhora estava mesmo nas últimas, estava a morrer, estava em casa, mas estava a morrer. E a filha chegava só ao pé dela e dizia: mãe, então está bem? E a senhora assinava com a cabeça, não dizia mais nada. E a neta: então a avó está bem? E ela assinava com a cabeça, não dizia mais nada. E voltava a neta: então a avó, o que é que está a pensar? E a senhora, muito, muito velha, saiu-se assim: estou a pensar que o mundo inteiro se uniu para me tramar. Eu liguei logo ao Rui Veloso a dizer: olha, uma tia minha morreu a cantar uma cantiga tua. E ele disse: ah, não me digas isso. Foi a primeira vez na minha vida que eu ouvi alguém a morrer a cantar uma cantiga do Rui Veloso, com certeza. Bom, então passamos do à parte para outras coisas. Que há dias eu tive de ir à televisão fazer lá um trabalho, que isto agora chamam para tudo e mais alguma coisa. E então, quando vinha a sair de lá, disseram-me que me iam chamar um táxi. Eu até disse: não, não vale a pena, os estúdios são perto do metro, eu apanho aqui um metro, não tem problema nenhum. Não, não, não, não, gente, manda-te um táxi, pronto. E então cheguei, fiquei ali um bocadinho à espera do táxi, e eu lá veio o táxi, uma senhora que o conduzia, portanto, uma motorista, loira, assim, grande. E eu abri a porta e mal eu tinha entrado, ela já estava agarrada ao volante, a olhar para o espelho retrovisor e dizer: vamos para onde? Olha, explique-me lá isso muito direitinho, que estou a minha cabeça não anda boa. Baralha as ruas todas. E então com esta bora funda do trânsito, olhem para aquele javardo a atravessar para a esquerda. Oh, seu javardo, o que é que foi? O que é que julgas que és? Se fosse eu que tivesse apanhado o táxi, se calhar arranjava uma desculpa, saía e apanhava outro. Mas tinha sido um táxi enviado para a televisão para me levar a casa. Digo-lhe que corte logo à direita e ela lá segue, mas vai-se embalada, palavra sim, palavra não, a olhar para o espelho retrovisor e a abanar a cabeça. É que sabe, eu ainda nem estou em mim. Palavra de honra, olha, imagina. O Amando deu uma sova no Simão, está a ver? No Simão. Então não era caso para despedimento imediato? Pô, não, lá anda. Bater no Simão, está a ver? Se ainda fosse no outro. É claro que era mal na mesma. Mas o Simão, tadinho, e olha que partiu ao meio, mesmo em três partes. Zaste, está a ver? E continua aqui. Eu já disse, se o gajo sentar aqui ao meu lado no táxi, é ele a entrar e eu bater com a porta. Já vardes ao meu lado, é que não. Não sirvo para esses ajuntamentos, não sirvo. E nem para estrangeiros, nem para estrangeiros. Eu gosto, às vezes metem-me cá uns camões e aquilo ainda são piores, são piores. E então, nem lá em minha casa, olha, nem lá em minha casa, aquilo, mesmo em minha casa, só entra quem eu quero, porque aquilo cada vez está pior. E então, com os camões, isto é uma desgraça.

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1: Ora, ela continuava a falar, ela não se calava. Olhava para o espelho retrovisor e continuava a falar. Eu só estava à espera da gente estambar em alguém. E falava, falava e continuava. Eu não sirvo para estes ajuntamentos, não sirvo. Nem lá em minha casa. Quanto mais um perigo. Olha, ainda ontem eu pus a minha mão na rua e voltava a pôr. Então, ligou-me a dizer que ia lá almoçar. Tudo bem, era domingo, então que fosse. E não é que me chega lá a casa com mais umas primas. Ela trava a fundo. Pouco não nos espetávamos no carro da frente. Oh, seu Javardo, trava-se assim e não se diz nada. Faróis, mas que és faróis? Só se for no cimo da sua cabeça. É o que eu digo, a minha cabeça hoje não anda mesmo boa. É o Amândia bater no Simão. É a minha irmã chegar lá a casa com mais 5 primas. Como é que uma pessoa dá conta do recado? E eu olho para aquela gente toda, não digo nada. As primas vão entrando, beijo canto. Então, prima Alberto, estás boa. E eu nem ai, nem ui, à espera de que a minha irmã ia dizer e ela nada. Até que eu levo para a cozinha e disparo. Então, e a comida? Trouxeste? E ela fazia-se parva. De certeza que eu tinha comida no frigorífico e na despensa e que se podia ali arranjar qualquer coisita. E eu já ver no que aquilo ia dar. Olhe, deu que toda a gente se lambuzou com o que eu tinha lá em casa. Saíram sem pagar um tuste. Foi então, já elas iam rua abaixo, que eu peguei no braço da minha irmã e a pus na rua. Então, mas eu ando aqui a trabalhar para estas avardas, para elas não fazerem nada, isso é que era bom. Estamos quase a chegar e ela não para de insultar estes avardos, estes camões, que são todos um perigo nas nossas estradas, e de olhar para o espelho retrovisor até que de repente explode. Oh, dona Alice, eu nem sabia que conhecia essa cara de qualquer sítio. Na televisão deram-me o nome do passageiro que vinha buscar, mas sabe como é? Com estas coisas todas na minha cabeça, eu não ando boa. Eu estou sempre a ver o Amândio bater no Simão e o Simão a bater no Amândio. Desculpe lá, mas a senhora também aí atrás ia tão caladinha. Eu começo a pensar em que altura é que eu poderia ter falado qualquer coisa e continuo caladinha. Até porque já estamos mesmo a chegar. Chegamos, eu já vou a fechar a porta do táxi, quando ela escreve qualquer coisa num cartão e me chama. Oh, dona Alice, fica aí com o meu telemóvel. Eu sei que a senhora, de vez em quando, faz assim uns ajuntamentos, umas tertúlias, uns jantares. Olha, chame, que eu vou lá e arrabito aquilo tudo. Eu animo toda a gente. Porque sabe, o que eu gosto é de falar. Põe-me gente ao pé de mim e eu não me calo. Eu juro que não me calo. Eu realmente tinha a certeza. Ela entrega-me o cartão, já vai a pôr o carro a trabalhar e ainda deita a cabeça fora da janela e diz: mas olha que eu faço questão de pagar a minha parte. Não sou lá como aquelas javardas que não pegaram nenhum tostão e ainda me disseram. Penso que ela deve ter continuado na mesma conversa das javardas e do Amândio que bateu no Simão, que será, de certeza, a música de fundo do próximo cliente que apanhar o seu táxi.

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0: 12:04.
1: Bom dia. Estão 19 graus em Lisboa.
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2: Horas e 7 minutos.
3: Boa tarde.
4: Estão 15 graus em Nova Iorque.

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0: 14:08.
1: Boa tarde.
2: Estão 15 graus em Nova York.
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0: 14 horas e 44 minutos.
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0: 12 horas.
1: Boa tarde.
2: Estão 16 graus em Nova Iorque.
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0: 16 horas e 1 minuto.
1: Boa tarde. Estão 25 graus em Lisboa.
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3: Olá, este é o início de mais uma edição de Sons e Tons. Para o espaço de hoje, reservámos algumas músicas com o objetivo de lhe permitir passar estas próximas duas horas de uma forma relaxada, apreciando a infinidade de tons que estão presentes na sonoridade enviada pela NTR. A música e, em particular, o rock são fundamentais como alimento da alma, esteja onde estiver, sendo companhia mesmo em momentos em que a solidão nos ameaça abraçar. Dócil muitas vezes pode ser também agreste e chocar de várias formas se não estivermos preparados. O rock transmite sentimento, poesia sonora com ou sem palavras. Eu sou o Vítor Floyd e tenho muito gosto em o acompanhar aqui até às 20 horas na NTR, a rádio que se distingue na rede.

de variadíssimas cores e texturas em forma de sons e tons. Eu sou o Vitor Floyd, a sua companhia de sábado entre as 18 e as 20 horas no fuso horário de Lisboa e Londres. Fique connosco, verá que fica bem.

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estamos quase a chegar ao final da primeira metade da edição de hoje. Ficamos com a última proposta, antes de uma breve pausa com cerca de 3 minutos. Fique por aqui, porque vamos voltar para continuarmos em busca dos tons de rock. Até já!

0: 20:59
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3: Uma hora
4: e um minuto.
5: Boa noite.
6: Estão 14 graus em Nova Iorque.

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Olá, estamos de volta depois de uma pausa para a segunda metade da edição de hoje, 6 de junho, dia de aniversário de Steve Vai, um dos virtuosos da guitarra elétrica. Por esse facto, as obras de abertura desta segunda parte vão para Steve Vai e alguns dos sons que só ele consegue gerar com as suas guitarras. O rock é uma forma de estar na vida, companheiro de viagem, encantador do espírito, álbum de recordações, coleção de momentos únicos. Deixe de ficar e escutar as nossas propostas aqui na NTR. Eu sou o Vítor Floyd e, como é hábito, apareço aqui todos os sábados entre as 18 e as 20 horas, no fuso horário de Lisboa e Londres.

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Esta é a magia da música. Uma delícia para o corpo e a alma. Os nossos sons e tons são feitos de rock e acontecem todos os sábados entre as 18 e as 20 horas. Para quem está no fuso

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0: Aproximamo-nos a passos largos do final de mais uma edição de Sons e Tons. Quero que saiba que foi um prazer contar com a sua companhia, com a esperança de ter contribuído para aumentar os seus níveis de boa disposição com as nossas paisagens sonoras em tons de rock. Continuo por cá, na MTR, pois outras excelentes propostas pode escutar. Quanto a nós, voltamos no próximo sábado, à mesma hora, para mais uma viagem. Até lá ficam os votos de um bom final de tarde e de um excelente fim de semana.
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0: Horas e um minuto.
2: Boa noite.
3: Estão 14 graus em Nova Iorque.

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2: Horas.
3: Boa noite. Estão 22 graus em Lisboa.
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2: Meia-noite.
1: Boa noite.
3: Estão 13 graus em Nova Iorque.

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0: noite. Estão 13 graus em Nova York.
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